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precisa, senão não se faz um samba não. Senão é o mesmo que amar uma mulher sozinha, só linda. E daí? Uma mulher que tem que ter qualquer coisa linda, beleza, qualquer coisa que chora, qualquer coisa que sente saudade, um molejo de amor machucado, uma tristeza que vem da beleza de se saber mulher, feita apenas para amar, para sofrer pelo seu amor e para ser só perdão.

A tristeza que balança, tristeza tem sempre uma esperança. Tristeza tem sempre uma esperança de um dia não ser mais triste, não. Feita essa gente que anda por aí brincando com a vida. Cuidado, companheiro, a vida é pra valer, hein? E não se engane, não, tem uma só. Duas mesmo que é bom, ninguém vai me provar que tem sim. Provar, muito bem provado. Assim mesmo com certidão passada em cartório do céu e assinado embaixo. Deus. E assim mesmo com firma reconhecida, hein? A vida é a arte do encontro, companheiro, embora já tanto desencontro pela vida. Põe um pouco de amor na sua vida, assim como no seu sangue, porque é sempre a mulher.